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1: Inspira FM, faz bem ouvir Paula Toller, Nada por Mim. Música do Kid Abelha, inclusive agora com ela de volta. Agora tem W.

Inspira FM, faz bem ouvir Lighthouse Family, Love Every Minute. Eu sou o Jorge Moreno, a gente se fala amanhã às 5 em ponta no Checklist. Vou deixar você muito bem com Christina Perry. E na sequência tem o Inspira Mais Relax. Para você, uma ótima noite.

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0: Em Campinas, 6 em ponto.
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0: Olá, muito bom dia. Uma excelente quinta-feira, dia 6 de agosto de 2026. Eu sou Renato Zadia. A partir de agora, Inspira pela Manhã, o seu programa de músicas e notícias aqui pela Inspira FM, trazendo as principais notícias e manchetes desta manhã. Campinas entra em alerta para rajadas de vento de até 90 quilômetros horários com chegada de frente fria associada a um ciclone bomba. Chefe dos pilotos deve ser um dos indiciados pela Polícia Federal por queda de avião da Voepass. E um festival do milho acontece neste fim de semana na Praça Arautos da Paz, com entrada gratuita. Essas e outras notícias você confere a partir de agora no Inspira pela Manhã, que está só começando.
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0: Inspira FM, John Mayer, Your Barriers Wonderland, 6:13.
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0: Hoje uma nova frente fria associada a um ciclone bomba deve reforçar as instabilidades no sul e avançar em direção a São Paulo. Segundo o Climatempo, cidades do interior como Campinas podem registrar rajadas de vento entre 71 e 90 quilômetros horários entre hoje e o fim de semana. De acordo com o CEPAGRE da Unicamp, esta quinta-feira será de sol com períodos de céu parcialmente nublado, com possibilidade de pancadas de chuva à tarde. Temperaturas entre 18 e 28 graus Celsius e a umidade do ar baixa, em torno de 30 a 35%.

0: Inspira FM, Earth, Wind and Fire Fantasy.
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0: O dólar fechou ontem em leve queda de 0,06%, cotado a R$5,12. Já o Ibovespa, principal índice da Bolsa Brasileira, recuou 0,09% e terminou em 177.726 pontos. Os investidores acompanharam a expectativa de nova decisão de juros do Banco Central, que reduziu a taxa básica de juros, a Selic, de 14,25% para 14% ao ano. O corte foi de 0,25 ponto percentual. O mercado também ficou atento às negociações entre Estados Unidos e Irã sobre a reabertura do Estreito de Hormuz. Agora 6h32.

0: Tony Braxton, Breathed Again, agora 6h45 em Campinas.
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0: A Polícia Federal vai indiciar o então chefe dos pilotos da Voepass pelo acidente aéreo em Vinhedo no ano de 2024, que tinha 62 pessoas a bordo. Outros integrantes da administração da companhia também devem ser responsabilizados. O relatório final do inquérito criminal será apresentado amanhã, às 14h, em coletiva da Polícia Federal. Diferente da investigação técnica do CENIPA, que aponta fatores para prevenir novos acidentes, o trabalho da Polícia Federal busca identificar possíveis crimes e responsabilidades individuais e será analisado pelo Ministério Público Federal.
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0: Bom dia para você, Robson Ramos, trazendo as primeiras impressões do trânsito em Campinas. Tudo bem, Robson?
2: Bom dia, Renato Zadi, para você, para o ouvinte da Inspira, falando do trânsito em Campinas, na manhã desta quinta-feira, com destaque inicial para o trânsito pela rodovia Santos Dumont, que tem lentidão ali na altura do quilômetro 75 até o 76, na chegada a Anhanguera, Jardim do Trevo, acesso para o caminho do centro da cidade. Para quem vai no sentido contrário, para Viracopos e Indaiatuba, trânsito bom, sem problemas agora. 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
0: Muito obrigado, Robinson. 6h47.
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Copa das Clássicas da Música Popular Brasileira, Guilherme Arantes, Deixa Chover. Agora faltam 2 para 7, tem Bryan Ferry.

0: Agora em Campinas, 7:02.
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0: Polícia Militar apreendeu cerca de 4 quilos de drogas escondidas em caixas de bombom e outras encomendas dos Correios ontem em Indaiatuba. Segundo o primeiro BAEP, a operação ocorreu no Centro de Tratamento de Cartas e Encomendas com apoio de cães farejadores. As substâncias foram encontradas em 8 caixas, algumas disfarçadas como barras de chocolate. Todo o material foi levado ao primeiro distrito policial da cidade e a polícia ainda investiga quem enviou e quem receberia essas encomendas.
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0: Vamos ver o que o Robson tem para nós agora. Robson, por favor.
2: De volta com o trânsito, para dizer que este é um bom momento para você se utilizar da Via Expressa Valdemar Pascoal ali na Aquidaban, enquanto ela não trava. Todo dia tem ficado muito ruim por ali. Dá para passar por toda a extensão, inclusive pela região do Bosque do Jequitibás, até a chegada a Moraes Salles. Ali na aproximação da Moraes Salles, o trânsito já é lento, mas é um trecho bem pequeno. Do lado contrário, caminho bom, sem problemas. 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
0: Muito obrigado, Robinson. Agora 7:04.
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0: disco original do Double, The Captain of Her Heart, 7:17.
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0: O IDEB, Índice de Desenvolvimento da Educação Básica, a do Ensino Médio Público, divulgado ontem, avançou 4,1 para 4,3 em 2005, mas segue distante da meta de 5,2 prevista para 2021. Segundo o MEC, o índice combina notas de português e matemática, prova nacional de avaliação, com a taxa de aprovação dos alunos. Alguns estados, como Rio de Janeiro e Rio Grande do Norte, elevaram o IDEB principalmente ao afrouxar regras de reprovação, permitindo a passagem de ano mesmo com disciplinas pendentes.
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0: Informações chegando agora, Robinson, as novidades do trânsito.
2: Renato, o trânsito já é lento pela Prestes Maia a partir da Ralfo Leite de Barros. Quem vem da Anguera passa por ali e já segue com a lentidão que emenda depois na João Jorge, que vai mal até a chegada ao Terminal Central. Do lado contrário, no caminho para a Anguera, a condição de trânsito é boa por ali. 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
0: Agora 7:19.
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1: A rua Doutor Pereira Lima, em frente à rodoviária de Campinas, passou a liderar os registros de roubos e furtos na cidade no primeiro semestre deste ano, com 148 ocorrências, uma alta de 35,8% em relação ao mesmo período do ano passado. Enquanto isso, Campinas teve uma queda geral de cerca de 9% nesses crimes. Segundo a Secretaria de Segurança Pública, os roubos na região recuaram 24,20% e os furtos 5,62%. A Guarda Municipal reforçou o patrulhamento na rua e no entorno da rodoviária com rondas 24 horas e o apoio de câmeras de monitoramento.
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1: Mais do trânsito para você agora em Campinas, Robson.
2: De volta com o trânsito e a condição do anel viário Magalhães Teixeira, já bem lento para quem deixa Valinhos e vai em direção ao Dom Pedro. A partir do quilômetro 8, trânsito lento até a passagem pelo quilômetro 3. 5 quilômetros de trânsito congestionado agora. Depois dali a condição melhora e aí já quando entra no Dom Pedro, o trânsito vai melhor. Para quem vai no sentido de Valinhos por ali, caminho livre agora. 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
1: Agora 7:37.
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0: Inspira FM 752.
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0: Campinas conta com o serviço Abrigo Amigo em 50 pontos de ônibus pensado para aumentar a segurança de quem espera o coletivo à noite, principalmente as mulheres. O sistema funciona das 8 da noite às 5 da madrugada. Basta apertar o botão ao lado da tela digital no abrigo para iniciar uma videochamada com a central de monitoramento. Atendentes acompanham em tempo real a movimentação do entorno, fazem companhia durante a espera e podem acionar a Polícia Militar, Guarda Municipal ou serviço de emergência se for necessário.
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0: Inspire FM, Information Society, Repetition. 8:04 agora em Campinas.
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0: A CBF informou aos clubes que o futebol brasileiro vai parar durante a Copa do Mundo Feminina no ano que vem, que será disputada aqui no Brasil. A pausa obrigatória vale para competições masculinas e femininas entre 24 de junho e 25 de julho. Para deixar os estádios e centros de treinamento à disposição da FIFA e concentrar a atenção no Mundial. A competição terá 32 seleções em 64 jogos, com partidas em 8 cidades-sede, incluindo Rio de Janeiro, São Paulo, Belo Horizonte, Recife, Fortaleza, Salvador, Brasília e Porto Alegre.
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0: Robson de volta. Alô, Robson.
2: Renato, atenção para a ocorrência na pista na rodovia Santos Dumont, altura do quilômetro 55, na passagem por Indaiatuba. Congestionamento desde o 57 até ali, depois a condição vai melhorando gradativamente. No sentido de Campinas, tem lentidão entre o quilômetro 49 e o 54, depois dali a condição melhora e aí só vai ter lentidão de novo já na chegada a Campinas. 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
0: Agora 8:05.
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0: Inspira FM, o som do Toto, Africa.
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0: Campinas realiza amanhã o 15º Feirão do Emprego e Oportunidades, com mais de 1.200 vagas em diversas áreas profissionais. O evento acontece das 9 da manhã às 4 da tarde no Tribunal Regional do Trabalho da 15ª Região, na Rua Conceição 150, no centro, e reúne 22 empresas para entrevistas presenciais. A triagem dos candidatos será feita pelo CEPAT, que encaminha as vagas conforme o perfil. Para participar é preciso que você leve um documento com foto, currículo e também a carteira de trabalho, pode ser física ou digital. O evento também vai contar com atendimentos da Casa do Empreendedor, orientações ao microempreendedor individual, com apoio do Sebrae e serviços do Banco do Povo.
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0: Olha o Robson aí, novamente Robson.
2: De volta com mais do Trânsito, Renato. Tem uma ocorrência na altura do número 5.400 ali da Lix da Cunha, para quem saiu da Anhanguera e vai indo no sentido do centro. Aliás, a lentidão começa exatamente no momento em que o motorista deixa a Anhanguera e entra na avenida e passa com a lentidão até o local desta ocorrência, depois a condição melhora. Quem vai no sentido da Anhanguera agora e no sentido da Robert Bosch vai com boas condições. 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
0: Agora 8h20.
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0: Anvisa deve aprovar até o fim do ano mais 8 registros de medicamentos análogos de GLP-1, conhecidos como canetas emagrecedoras. Só neste ano, 6 marcas já foram liberadas, como o Ozivy, Zempnel, Semavi, Orzema, Simsum ou Ozi. Segundo o presidente da agência, Leandro Safatel, mais concorrência deve ajudar a reduzir o preço desses medicamentos e desestimular a compra de produtos contrabandeados ou sem registro. A Anvisa também promete reforçar fiscalizações e firmar acordo com a Autoridade Sanitária do Paraguai para combater a entrada de canetas irregulares pela fronteira.
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0: Seu som do Coldplay na Inspira FM Paradise. Faltam 13 para as 9 em Campinas.
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0: Estão abertas as inscrições para o Campinas Innovation Week 2026, que acontece de 14 a 18 de setembro no Pátio Ferroviário, aqui em Campinas. O evento, com entrada gratuita, é realizado pela Prefeitura em parceria com a Associação Comercial Industrial de Campinas, a ASIC, e espera receber mais de 20 mil participantes. A programação inclui palestras, painéis, experiências imersivas, rodada de negócios, espaço para startups e trilhas de conteúdo sobre ciência, políticas públicas, investimentos, conectividade e conexões globais. As inscrições podem ser feitas no site campinasinnovationweek.com.br. Agora 12 para as 9.
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0: Inspira FM, 1 para as 9.
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0: Campinas recebe neste final de semana, de 7 a 9 de agosto, o segundo Festival do Milho Verde, na Praça Arautos da Paz, com entrada gratuita. O evento traz mais de 40 opções gastronômicas à base de milho, espaço kids, área pet friendly e shows ao vivo, em uma programação especial para o fim de semana do Dia dos Pais. No mesmo local acontece o especial Fatias do Festival Eu Amo Chocolate, com doces em fatias e sobremesas com chocolate. O festival funciona na sexta, das 5 da tarde às 10 da noite, e no sábado e domingo, das 11 da manhã às 10 da noite.
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0: Vamos agora às últimas informações do trânsito com Robson Ramos.
2: Mais do trânsito com lentidão pela Orozimbo Maia. Lentidão que o motorista encontra já a partir da passagem pela Sampaio Peixoto até a altura da Rua Coronel Quirino e depois da Rafael Sampaio até a chegada à Avenida Brasil. Para quem vai no sentido do bairro, condição de trânsito boa por ali. 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
0: Muito obrigado, Robson. 9/1 em Campinas termina esta edição do Inspira pela Manhã, esta quinta-feira, dia 6. Os destaques foram: Campinas entra em alerta para rajadas de vento de até 90 quilômetros horários com chegada de frente fria associada a um ciclone bomba. Chefe dos pilotos deve ser um dos indiciados pela Polícia Federal por queda de avião da Voepass. E o Festival do Milho acontece neste fim de semana na Praça Arautos da Paz com entrada gratuita. Eu sou Renato Zadi, muito obrigado pela sua companhia, pela sua audiência. Amanhã eu volto às 6 da manhã. Você fica agora com Ana Martins na programação. Acesse o site inspirafm.com.br e inspire-se. No Instagram somos @inspirafm. Faz bem ouvir. Até amanhã.
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2: Bom dia, uma ótima manhã de quinta-feira. Hoje, 6 de agosto, você tá na Inspira FM. Você que acompanha em Campinas também através do nosso aplicativo. Ficou até agora com o Renato Zadi, eu, Ana Martins. Vou junto com você até a 1 da tarde. Tem Level Paris.

Melhor do Som Nacional também na Inspira. Lembrando que todo domingo tem Brasilidades pra você. Essa foi a Zélia Duncan. Tem Mariah Carey chegando.

0: A última dessa hora na Inspira, Pepeu Gomes, Garota Dourada, os sucessos de todos os tempos na Inspira pra você.
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3: Hoje, uma nova frente fria associada a um ciclone bomba deve reforçar as instabilidades no sul e avançar em direção a São Paulo. Segundo o Climatempo, cidades do interior como Campinas podem registrar rajadas de vento de até 90 km horários entre hoje e o final de semana. De acordo com o CEPAGRE da Unicamp, esta quinta-feira será de sol com períodos de céu parcialmente nublado com possibilidade de pancadas de chuva à tarde. Temperaturas entre 18 e 28 graus e umidade de ar baixa, em torno de 30 a 35%. E uma pesquisa do Procon Campinas encontrou diferenças de até 173,3% no preço de um mesmo produto para o Dia dos Pais em lojas virtuais. Alguns itens tiveram pouca oscilação. O órgão recomenda comparar preços, checar CNPJ e reputação das lojas. Deve desconfiar de ofertas muito baratas e conferir o frete, prazo de entrega e a política de troca antes de fechar a compra.
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3: O Google anunciou que o Gmail vai acabar com o recurso enviar como a partir de janeiro do ano que vem. Isso significa que não será mais possível enviar e-mails usando endereços de outros provedores como Yahoo, Outlook e outras contas profissionais dentro da própria conta do Gmail. O serviço também deixará de buscar mensagens de e-mails externos na caixa postal ou na caixa principal. Os apelidos de Gmail para Gmail e o envio de contas corporativas no Google Workspace continuam funcionando normalmente. E o Palácio do Planalto avalia que a revogação do visto da embaixadora Maria Luísa Viotti em Washington é uma tentativa dos Estados Unidos de interferir nas eleições deste ano e decidiu não conceder o agreement ao indicado Daniel Pérez antes do pleito. Segundo auxiliares de Lula, nenhuma indicação do embaixador estrangeiro deve ser aprovada até outubro, o que aumenta a tensão entre os dois países. A medida americana é vista como grave, ainda que simbólica. Viotti permanece em Washington, mas se deixar os Estados Unidos, não conseguiria voltar com o mesmo status diplomático.
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0: Ouve só esse clássico que tá chegando por aqui. Não tem rádio igual. Pode comparar.
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0: A gente curtiu Lemore, Let's Stay Together na Inspira. Tem informações do trânsito por aqui.
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2: Bom dia, uma ótima quinta-feira para você que tá aqui com a gente na Inspira. E eu tô chegando agora com informações da Avenida Orozimbo Maia, que no sentido do centro tem obras ali na passagem pela Rua Santa Cruz, na altura da Avenida Brasil. O caminho fica lento a partir da Rua Doutor Sampaio Peixoto e até a passagem pela José de Campos Neves e volta a parar logo à frente, a partir da Rafael Sampaio e até a Rua Santa Cruz. Nesse trecho final, dá para trocar Orozimbo Maia pela Álvaro Miller a partir da Rafael Sampaio, que tá melhor. Para quem pega Orozimbo Maia no sentido bairro, sentido norte-sul, tudo tranquilo. 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

0: Essa é a Inspira FM, Paul McCartney com o Michael Jackson, 666, a última dessa hora, chegando informações do jornalismo e do trânsito para você, ouvinte.
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3: As convenções nacionais dos partidos terminaram na terça-feira e definiram os candidatos à presidência nas eleições deste ano. Entre os nomes confirmados estão Lula, que tenta o quarto mandato, Flávio Bolsonaro, Ronaldo Caiado e Romeu Zema, além de estreantes como Augusto Cury e Renan Santos. Os partidos têm até o dia 15 de agosto para registrar as chapas no Tribunal Superior Eleitoral, que vai analisar se todos cumprem os requisitos para disputar o Palácio do Planalto. E uma pesquisa mostrou que as mulheres da geração Z estão puxando os novos negócios no Brasil, mesmo com a queda geral da participação feminina. Entre elas, 47% tocam empresas em estágio inicial, mais que outras gerações. Quase 20% dessas jovens empreendedoras já são mães e, em 15% dos casos, a maternidade foi o motivo para abrir o próprio negócio em busca de renda e flexibilidade. Entre os homens, só 1% dizem ter empreendido por causa da paternidade.
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4: De olho agora no seu caminho pela rodovia Dom Pedro, que tem problemas para quem vem aqui sentido Campinas. São agora 12 quilômetros de congestionamento entre Atibaia e Itatiba, do quilômetro 86 e até o 98. Passado 98, o caminho segue bem. Já para quem pega Dom Pedro sentido Dutra, sentido Jacareí, tudo tranquilo de ponta a ponta. 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
2: Ontem aconteceu no Rio de Janeiro o Prêmio Grande Otelo, que premia os melhores filmes e séries brasileiros do ano anterior. Essa é a 25ª edição da premiação, até 2023 chamada de Grande Prêmio do Cinema Brasileiro, e pela primeira vez, dois filmes levaram o principal troféu da noite, de melhor filme. Manas, da Mariana Brenan, que tinha 11 indicações, e O Agente Secreto, do Kleber Mendonça Filho, recordista com 18 indicações, das quais levou 4. Manas também saiu com o Grande Otelo de melhor direção, atriz coadjuvante para Dira Paz, roteiro original e montagem. Já Homem com H saiu com 6 estatuetas, entre elas de ator para o Jesuíta Barbosa e melhor filme pelo voto popular. O Último Azul, do Gabriel Mascaro, arrebatou 2 prêmios cobiçados. Melhor atriz para Denise Weinberg e melhor ator coadjuvante para o Rodrigo Santoro. A premiação é uma bela festa que mostra a força criativa do nosso cinema. É isso. E se quiser mais dicas ou falar comigo, me segue no Instagram, @RenataBoldrini. Tô indo, mas eu volto. Sou Renata Boldrini, com as notícias do cinema.

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Cazuza, codinome Beija-Flor, informações atualizadas do trânsito.

0: Inspira tem informações do trânsito por aqui.
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2: Tem mais do seu caminho agora falando da Norte Sul. E para quem vai sentido Taquaral, tem obras bloqueando a Avenida Princesa do Oeste a partir da Rua Joaquim de Paula Souza e até o comecinho do Brinco da Princesa. Então tá fácil de desviar, é só sair pela Doutora Arlindo Joaquim de Lemos e aí volta para Princesa do Oeste pela Avenida Imperatriz Dona Tereza Cristina. Aí tem redução de velocidade na passagem pela Moraes Salles e depois o caminho vai bem. 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

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Olha esse som que tá chegando por aqui. 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

0: Super hit do A-ha, Take On Me, na Inspira FM. A gente foi lá nos anos 80 a relembrar esse grande sucesso. O Márcio Cruz está chegando por aqui. Eu sou a Ana Martins, volto amanhã às 9 da manhã para fecharmos juntos mais uma semana.
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3: O Google vai aposentar o assistente tradicional e substituir de vez o recurso por sua inteligência artificial, Gemini, em celulares, tablets e outros aparelhos compatíveis. A mudança começa a valer a partir do próximo mês e será feita por etapas via atualização. O comando de voz Hey Google continua funcionando, mas passa a acionar o Gemini como assistente padrão. A decisão segue o movimento das grandes empresas de tecnologia de trocar assistentes antigos por soluções de inteligência artificial generativa. E a Endec vai mudar os pontos de embarque e desembarque de 11 linhas de ônibus em Campinas a partir do dia 14 de agosto. As alterações valem para as linhas que atendem os eixos SP-101, Padre Anchieta, Parque São Jorge e Vila Boa Vista, com remanejamento de paradas nas estações Anhanguera, Balão do Tavares e Alberto Sarmento, além do novo trajeto pelo centro, passando a usar as ruas Senador Saraiva e José Paulino.
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2: Olá, estamos na quinta-feira, mais conhecida como pré-sexta, mas vamos nessa, juntos aqui na Inspira, faz bem ouvir. Eu sou o Márcio Cruz, a partir de agora chego para continuar tocando sempre a melhor música, os sucessos nacionais e internacionais. Para começar tem Pet Shop Boys.

Moonshine. Young and Silver Fox aqui na Inspira, faz bem ouvir. Seguimos agora com o Steve Wonder. Uma boa tarde para você.

0: Diana Ross, pra gente fechar mais uma hora aqui na Inspira. Vamos ali pro intervalo, a gente volta já já com a boa música. Vai ter Backstreet Boys, toca os Paralamas do Sucesso, Ferg passa por aqui também, Bruno Mars, Jason Mraz e muito mais. 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
3: O governo federal projeta que o salário mínimo suba para R$ 1.717 no ano que vem, um aumento de R$ 96 sobre o piso atual de R$ 1.621. A estimativa, que está na proposta de diretrizes orçamentárias, prevê um reajuste de 5,9%, sendo até 2,5% de ganho real acima da inflação, como permite a regra fiscal. Mesmo assim, o valor segue bem abaixo do salário mínimo necessário, calculado pelo DIEESE, que em junho foi estimado em pouco mais de R$ 8.100 para uma família de 4 pessoas. E uma britânica de 97 anos, Betty Brumage, quebrou o próprio recorde mundial como a mulher mais velha a andar sobre a asa de um avião em voo. A acrobacia, conhecida como windwalking, foi feita na terça-feira na Inglaterra com a idosa presa no topo da aeronave durante manobras no ar. O desafio também arrecadou fundos para a unidade de tratamento de AVC do hospital onde ela foi atendida no ano passado, após sofrer um derrame.
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4: Um baiano que sonhou com a filha do dono de um canal de TV compôs um dos maiores sucessos da música brasileira. Eu sou o Raul Rufo e depois do intervalo você vai ouvir essa história inacreditável aqui na Inspira.
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3: Um baiano que sonhou com a filha do dono de um canal de TV compôs um dos maiores sucessos da música brasileira. Pra você que tá aqui na Inspira FM, eu sou o Raul Rufo e depois de um show, esse baiano voltou pro hotel cansado e dormiu. Só que ele teve um sonho lúcido. Tava no palco tocando uma música inteira pra uma mulher na plateia. No sonho, ele via os acordes, ouvia a melodia, tudo muito nítido. Depois que ele acordou, ele pegou o violão e as notas batiam exatamente com o que ele tinha sonhado. Na hora, ele foi acordar o parceiro que estava no outro quarto e os dois terminaram a música ali mesmo. A mulher do sonho era real, Marisa Saad, filha de João Saad, fundador da Band. Ela teve um relacionamento longo e intenso com Guarabira e tudo que aparece nessa letra veio daquele sonho. Essa música é Dona, que você ouve agora aqui na Inspira.

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Big Girls Don't Cry com Ferg aqui na Inspira em 97.7. Faz bem ouvir e que bom ter a sua companhia por aqui. Agora tem Bruno Mars.

0: Rob Kailê fechando mais uma hora aqui nos 97.7 da Inspira. Uma pausa para o nosso jornalismo. A gente volta já com Prince, vou tocar Phil Collins, vai ter Keane, Eric Clapton e muito mais. 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
3: A Sanasa entregou um reservatório de água de reuso na Mata Santa Genebra para reforçar o combate a incêndios na área. Com capacidade para 20 mil litros, o equipamento permite que caminhões do Corpo de Bombeiros da Brigada sejam abastecidos rapidamente perto dos focos de fogo, reduzindo o tempo de resposta e os danos das queimadas. A estrutura integra um protocolo de ações contra eventos climáticos extremos, que inclui câmeras de monitoramento, estação meteorológica e o uso de drones, em parceria entre Campinas, Paulínia, Defesa Civil, Bombeiros e a Fundação José Pedro de Oliveira. E a ENDEC monta uma operação especial de trânsito neste sábado para a corrida Night Run na região da Lagoa do Taquaral, em Campinas. A prova, com percursos de 5 e 10 quilômetros, começa às 7 da noite na Praça Arautos da Paz e deve reunir cerca de 3 mil participantes, com bloqueios no entorno da lagoa, restrições de estacionamento e mudanças temporárias em 4 linhas de ônibus, além de possíveis impactos em outras 9 linhas.
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Over My Shoulder, Mike and the Mechanics aqui na Inspira 97.7. 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Agora tem os outros com Kid Abelha.

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1: Som do Prince na Inspira. Uma boa tarde de quinta-feira para você. Agora tem Kiko Zambianchi.

0: Esse é o Skank com Esquecimento. Não esquece que logo mais 5 horas da tarde tem mais uma edição do Checklist por aqui. Eu toco na próxima hora. Cardigans, vai ter Alphaville, passa por aqui os mineiros do Jota Quest, Rod Stewart e muito mais. 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
3: A Expo Flora em Olambra começa dia 28 de agosto e vai até 27 de setembro, sempre das 9 da manhã às 7 da noite. A 43ª edição traz chuva de pétalas, paradas das flores, mostra de paisagismo, exposição de arranjos, passeio ao campo de girassóis, parque de diversões, fazendinha, museu e espaços instagramáveis. Na gastronomia, o público encontra comidas típicas holandesas como stroopwafel, bitterballen, croquetes, joelho de porco, torta de maçã e pannekoek, além de opções vegetarianas. Os ingressos partem de R$ 58,90 e podem ser comprados no site oficial da Expo Flora. E um estudo da OpenAI mostra que o uso do ChatGPT está mudando quem faz o que dentro das empresas. A pesquisa analisou mais de 800 mil mensagens de trabalho nos Estados Unidos e concluiu que 43,5% das tarefas feitas com a ajuda da inteligência artificial pertencem a uma outra profissão. Na prática, profissionais de áreas como atendimento, design, recursos humanos, jurídico e marketing usam o ChatGPT para fazer atividades que antes seriam encaminhadas a outros setores.
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Ear Lewis e Gwyneth Paltrow aqui na Inspira. 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Loveful Cardigans.

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John Legend, aqui na Inspira, em 97.7, faz bem ouvir. 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Agora tem Billie Jean, Michael Jackson.

Taylor Swift, The Fate of Ophelia, pra gente fechar mais uma hora. Eu também encerro meu horário por aqui. Eu sou o Márcio Cruz. Prazer sempre falar contigo. Amanhã temos encontro marcado na sexta-feira a partir da 1 hora da tarde. O Moreno já tá prontíssimo por aqui porque tem mais uma edição do Checklist para fechar bem a nossa quinta-feira com música e informação aqui na Inspira FM. Faz bem ouvir. Forte abraço. Até mais.

0: em Campinas, 5 em ponto.
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0: E hoje é quinta-feira, 6 de agosto de 2026. Muito prazer, eu sou Jorge Moreno e começa agora o Checklist, seu programa de músicas e notícias aqui na Inspira FM. Agora em Campinas, 27 graus. Segundo a Climatempo, a previsão é de céu ensolarado neste final de tarde. A máxima será de 27 graus e a mínima de 19. Vamos aos destaques dessa edição. Defesa Civil alerta para temporais, ventos acima de 80 quilômetros e risco de granizo em Campinas entre hoje e a noite de amanhã. Lula sanciona lei que aumenta penas para crimes de violência sexual infantil no ambiente digital com uso de IA. Apostas esportivas tiram 62,5 bilhões do orçamento das famílias brasileiras em 2025 e viram novo peso no bolso. Vamos às informações do trânsito com Gilberto Souza. Boa tarde, Gilberto.
3: Olá, Jorge Moreno. Olá, ouvinte. Inspira FM, excelente quinta-feira. Atenção se você vai sair agora de Campinas em direção a Atibaia. A passagem pela rodovia Fernão Dias, o motorista reduz a velocidade no quilômetro 74. Lá na frente, no 66, tem um bloqueio parcial para obras. Além do excesso de veículos, tem esse afunilamento. Cuidado com redução de velocidade repentina. Entre Atibaia e a chegada a Campinas, Dom Pedro livre, pouco movimento, ainda assim redobre a atenção. 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

0: Inspira FM, faz bem ouvir Stevie Wonder, Part-Time Lover, agora 5h15.
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0: E a Defesa Civil de Campinas alerta para temporais e ventos fortes entre a noite de hoje e amanhã de manhã. As rajadas podem passar de 80 km por hora, com risco de chuva intensa, raios e granizo em alguns pontos da região. O órgão pede que a população evite áreas abertas, não fique nem estacione debaixo de árvores e mantenha a distância de placas, postes e estruturas metálicas durante as tempestades. Em caso de emergência, os telefones de contato são 199 para a Defesa Civil, 193 para o Corpo de Bombeiros e 156 para a Prefeitura de Campinas.
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0: Inspira FM, faz bem ouvir You Before Can Help Fall in Love. Agora 5:31.
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0: E o presidente Lula sancionou hoje uma lei que aumenta as penas para crimes de violência sexual contra crianças e adolescentes cometidos no ambiente digital, inclusive quando há uso de inteligência artificial, montagem ou perfil falso. O texto de autoria do deputado federal Osmar Terra já havia sido aprovado pelo Senado em julho e agora entra em vigor. Entre as mudanças estão o aumento da pena para o aliciamento de menores de 14 anos pela internet, punição maior para quem usa ferramentas para esconder identidade digital e a inclusão dos principais crimes de abuso sexual infantil na lista de crimes hediondos, com possibilidade de prisão preventiva nesses casos. Vamos às informações do trânsito.
3: Jorge Moreno, ouvinte Inspira FM, Anel Viário, Pista Sul, tem lentidão da passagem pelo shopping até o acesso a Dom Pedro para quem segue na direção de Atibaia. E lembrando mais uma vez que o caminho lá na passagem pela Fernão Dias em Atibaia deu uma travada do 74 ao 76. E lembrando mais uma vez que entre Atibaia e Campinas, Dom Pedro livre. 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

0: Inspira FM faz bem ouvir Tina Turner. We Don't Need Another Hero, agora 5h45.
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0: E a estudante cearense Yasmin Teófilo, de 12 anos, conquistou medalha de bronze em uma Olimpíada Internacional de Matemática nos Estados Unidos, realizada na Universidade de Columbia, em Nova York. A competição reúne estudantes de vários países em provas de raciocínio lógico, identificação de padrões e resolução de problemas. Yasmin, que é de Fortaleza, integrou a delegação brasileira ao lado da irmã Beatriz, de 15 anos, que já tem medalhas em outras Olimpíadas de Ciência e Tecnologia.
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0: Inspira FM, faz bem ouvir Toto, I'll Be Over You. Agora 6:02.
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0: Um estudo do Concefaz, em parceria com o Centro Internacional Celso Furtado, mostra que as apostas esportivas tiraram 62,5 bilhões do orçamento das famílias brasileiras em 2025. Esse valor é a diferença entre tudo o que foi apostado e o que voltou em prêmios, e equivale a 0,68% da renda disponível das famílias. O levantamento aponta que as bets viraram mais um fator de pressão no bolso, junto com juros altos e endividamento, e que o Pix ajudou a impulsionar o setor com cerca de 351 bilhões movimentados em transferências para empresas de apostas ao longo de 2025. Vamos às informações do trânsito.
3: De volta na Inspira FM, a Orozimbo na passagem pelo Cambuí está bem congestionada, agora sentido centro. A lentidão começa na Doutor José dos Campos Novaes, vai com lentidão pela Jorge Miranda e Senador Saraiva. O caminho só melhora após a Benjamin Constant. Apenas excesso de veículos, não tem registro de ocorrência nesse trajeto, paciência. A Orozimbo, a partir da Santa Cruz, vai bem para o Taquaral. 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
3: Ontem aconteceu no Rio de Janeiro o Prêmio Grande Otelo, que premia os melhores filmes e séries brasileiros do ano anterior. Essa é a 25ª edição da premiação, até 2023 chamada de Grande Prêmio do Cinema Brasileiro. E pela primeira vez, dois filmes levaram o principal troféu da noite, de melhor filme. Manas, da Mariana Brenan, que tinha 11 indicações, e O Agente Secreto, do Kleber Mendonça Filho, recordista com 18 indicações, das quais levou 4. Manas também saiu com o Grande Otelo de melhor direção, atriz coadjuvante para Dira Paz, roteiro original e montagem. Já Homem com H saiu com 6 estatuetas, entre elas de ator para o Jesuíta Barbosa e melhor filme pelo voto popular. O Último Azul, do Gabriel Mascaro, arrebatou 2 prêmios cobiçados. Melhor atriz para Denise Weinberg e melhor ator coadjuvante para o Rodrigo Santoro. A premiação é uma bela festa que mostra a força criativa do nosso cinema. É isso. E se quiser mais dicas ou falar comigo, me segue no Instagram, @RenataBoldrini. Tô indo, mas eu volto. Sou Renata Boldrini, com as notícias do cinema.

0: Inspira FM, faz bem ouvir 10,000 Maniacs, More Than This, agora 6:17.
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0: E o atacante Vini Júnior acertou a renovação de contrato com o Real Madrid e permanece no clube espanhol até junho de 2032. O novo vínculo amplia em 5 anos o acordo anterior, que ia até 2027, e foi anunciado oficialmente nesta quinta-feira pelo time merengue. Revelado pelo Flamengo, Vinícius chegou ao Real Madrid em 2018 e caminha agora para completar 10 anos defendendo o maior campeão europeu.
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0: Inspira FM, faz bem ouvir David Bowie, This Is Not America. Agora 6h33.
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0: Uma britânica de 97 anos, Betty Bromage, quebrou o próprio recorde mundial como a mulher mais velha a andar sobre a asa de um avião em voo. A acrobacia, conhecida como wing walking, foi feita na terça-feira na Inglaterra com a idosa presa no topo da aeronave durante manobras no ar. O desafio também arrecadou fundos para a unidade de tratamento de AVC do hospital onde ela foi atendida em 2025, após sofrer um derrame. Vamos às informações do trânsito?
3: Ouvinte Inspira FM, a Orozimbo já sabe. Tem bloqueio parcial para obras no 119 sentido Paulínia, tem lentidão desde o quilômetro 116. Pouquinho de paciência, pelo menos 20 minutos é o tempo que você gasta nesse trecho congestionado depois do 119 caminho livre. Quem está na Orozimbo seguindo de Paulínia para Campinas, trechinho final a partir do 115, bem congestionado pela pista interna até a passagem pelo anel viário. A pista lateral, essa está livre. 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
2: Inspira FM faz bem ouvir. Agora 6h45. E o Google vai aposentar o assistente tradicional e substituir de vez o recurso por sua inteligência artificial Gemini em celulares, tablets e outros aparelhos compatíveis. A mudança começa a valer a partir do próximo mês e será feita por etapas, via atualização. O comando de voz Hey Google continua funcionando, mas passa a acionar o Gemini como assistente padrão. A decisão segue o movimento das grandes empresas de tecnologia de trocar assistentes antigos por soluções de inteligência artificial generativa.
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2: Inspira FM, faz bem ouvir. Agora 7:00. Campinas realiza amanhã o 15º Feirão de Emprego e Oportunidades com mais de 1.400 vagas em 22 empresas. O atendimento será de 9 horas até às 16 horas no TRT 15 no centro. Há entrevistas presenciais, triagem do CEPAT e vagas para moradores de Campinas e região. Segundo a Prefeitura, é preciso levar documento com foto, currículo, impresso e carteira de trabalho. Vamos às informações do trânsito.
3: Motorista ligado na Inspira, chegando a Campinas pela Campinas Mojimirim, a partir do quilômetro 115, tem redução de velocidade, passando pela Dr. Ricardo Benetton Martins, já tem redução de velocidade e vai assim até o anel viário. Excesso de veículos, um pouquinho de paciência e cuidado com redução de velocidade por ali. Quem sai de Campinas para Mojimirim, aproveita, bom momento. Continua congestionada Dom Pedro, um pouco mais congestionada agora na direção da Anhanguera. Motorista reduz a velocidade desde um pouco antes da Comendadora Ladino Selmi, principalmente a pista interna. A lateral congestiona só próximo do 104 da Anhanguera. 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

0: Inspira FM, faz bem ouvir KC and Sunshine Band, Give It Up. Agora 7:14.
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0: E as convenções nacionais dos partidos terminaram na terça-feira e definiram os candidatos à presidência nas eleições de 2026. Entre os nomes confirmados estão Lula, que pretende o quarto mandato, Flávio Bolsonaro, Ronaldo Caiado e Romeu Zema, além de estreantes como Augusto Cury e Renan Santos. Os partidos têm até o dia 15 de agosto para registrar as chapas no Tribunal Superior Eleitoral, que vai analisar se todos cumprem os requisitos para disputar o Palácio do Planalto.
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2: Inspira FM, faz bem ouvir. Agora 7:28. Uma pesquisa mostrou que as mulheres da geração Z estão puxando os novos negócios no Brasil, mesmo com a queda geral da participação feminina. Entre elas, 47% tocam empresas em estágio inicial, mais que outras gerações. Quase 20% dessas jovens empreendedoras já são mães. E, em 15% dos casos, a maternidade foi o motivo para abrir o próprio negócio, em busca de renda e flexibilidade. Entre os homens, só 1% dizem ter empreendido por causa da paternidade. Vamos às informações do trânsito.
3: Ouvinte, Inspira FM, atenção, tem acidente com bloqueio parcial na rodovia dos Bandeirantes, no quilômetro 94, na altura da Rui Rodrigues. Anda e para sentido Hortolândia por 5 quilômetros, desde antes da rodovia Santos Dumont. Muita atenção nesse trecho. Bandeirantes, passagem por Campinas, sentido Jundiaí, caminho bom. 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

0: Vampira FM, faz bem ouvir Rita Lee, Caso Sério, agora 7h42.
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0: E a 43ª edição da Exploflora em Holambra traz chuva de pétalas, parada das flores, mostras de paisagismo, exposição de arranjos, passeio ao campo de girassóis, parque de diversões, fazendinha, museu e espaços instagramáveis. Na gastronomia, o público encontra comidas típicas holandesas, incluindo opções vegetarianas. O evento começa 28 de agosto e vai até 27 de setembro, sempre das 9 da manhã às 19 horas, com ingressos a partir de R$ 58,90. E podem ser adquiridos no site oficial Expo Flora.
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1: Inspira FM, faz bem ouvir. Agora faltando 3 minutos para as 8. E um estudo da OpenAI mostrou que o uso do chat GPT está mudando quem faz o que dentro das empresas. A pesquisa analisou mais de 800 mil mensagens de trabalho nos Estados Unidos e concluiu que 43,5% das tarefas feitas com a ajuda da IA pertencem a outra profissão ou outra função. Na prática, profissionais de áreas como atendimento, design, recursos humanos, jurídico e marketing usam o chat GPT para fazer atividades que antes seriam encaminhadas a outros setores. Vamos às últimas informações do trânsito com Gilberto Souza.
2: Jorge Moreno, ouvinte Inspira FM, uma última informação. Atenção, trecho da rua Barão de Parnaíba será fechado para trabalho de concretagem em unidade hospitalar amanhã no período das 7 da manhã às 5 da tarde. A INDEC vai interditar o tráfego de veículos no trecho da rua Barão de Parnaíba no centro. O fechamento será no trecho entre a Avenida Barão de Itapura e a rua Marquês de Três Rios. A INDEC programou a rota de desvios pelas vias Barão de Itapura, Saldanha Marinho e Marquês de Três Rios. Atenção, quem utiliza transporte coletivo, as linhas do transporte que passam nesse trecho também serão impactadas pelo bloqueio e realizam a mesma rota de desvio. 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
1: E você ouviu no checklist de hoje. Defesa Civil alerta para temporais, ventos acima de 80 quilômetros e risco de granizo em Campinas entre hoje e a noite de amanhã. Lula sanciona a lei que aumenta penas para crimes de violência sexual infantil no ambiente digital com uso de IA. Apostas esportivas tiram 62,5 bilhões do orçamento das famílias brasileiras em 2025 e viram novo peso no bolso. O checklist fica por aqui e volta amanhã às 5 em ponto aqui na Inspira FM. Eu sou o Moreno e a gente continua até às 22 horas.
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Inspira FM, faz bem ouvir esse feat de Santana com Michelle Branch, The Game of Love. Por falar em feat, tem mais um pra você agora com Alanis Morissette e Carly Simon. São feats que inspiram.

Cultura FM, faz bem ouvir Vanessa da Mata, Amado. Para quem está sintonizado aqui em 97.7 FM, vem aí a voz do Brasil. Mas se você nos ouve pelo site e aplicativos, continue conosco.